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Obrigado. Eu quero apresentar a banda para vocês. A percussão Felipe Roseno. Violoncelo e violão Luiz Coimbra. Violino, bandolim e pandeiro Alexandre Casado. Teclado, arranjos e direção musical Leandro Braga.

Obrigada. Carlinhos, Sete Cordas. Essa maravilha, Carlinhos Sete Cordas. São sete Carlinhos em um só, né? E é engraçado, porque assim, né, eu, portelense, escolhi um compositor da Mangueira para cantar. A gente ouve coisas assim, né? Porque vocês sabem que depois que, né, que inventaram rede social, todo mundo tem opinião. Até que não precisa. Aí a pessoa vai e fala, poxa, mas Mangueira, que Mangueira? Por que não cantou lá? Gente, enfim. Canto com o maior prazer, amo Cartola. Cartola influenciou várias pessoas que eu admiro. Mas essa música de agora, eu botei no show, e quando faltou uns 15 minutos antes de começar o primeiro show, me deu um pouquinho de, não é medo, assim, um negócio meio, falei, pô, vou cantar isso, né, Portela, engraçado, esse verso. Nunca vi nenhum portelense cantar esse verso. Mas eu acho que esse negócio de inimigo é tão cafona também, né, não quero mais diferença, quero coisa igual, junto, vem pra cá, né. Qualquer que seja, idade, bairro, credo, quer dizer, credo tá tendo demais até, tá bom de credo, vamos, alegria, amor, carinho, coisa diferente, mas esse verso, então quando ele aparecer, não vou indicar, mas se por acaso filmarem, botar no YouTube, é lá, portelense, eu vou falar, é no show, tô trabalhando, tá, isso é trabalho, sério e honesto, bom, tá explicado.

canções. Ao longo da sua vida, você interpretou, compôs e deixou pra gente um legado maravilhoso, fazendo com que a soberania da música brasileira seja sempre apreciada. Obrigado.